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0: Olá pessoal, aqui é o Victor.
1: E aqui é o Léo. Essa canção fala de um exemplo de como se deve ser um amor entre duas pessoas, em que essas duas pessoas acabam sendo tudo uma para outra. E o mundo precisa de relacionamentos assim. É preciso você se entregar completamente.

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0: E você colado na Litoral já pode deixar bom dia pra mim, porque a partir de agora, nosso número de WhatsApp volta pra gente. Ontem, quando eu me despedi ao meio-dia, né, foi pra rede, ficou rede aí de ontem até agora. Mas a partir de agora, tamo juntão de novo, nosso número de vai funcionar, aliás, vai funcionar não, né? Vai estar on, e aí você já pode falar comigo, tá bom, bebê? Manda pra mim aí a sua mensagem, manda aí pra mim o seu bom dia, pede alô pra sua galera e vamos participar do nosso status hoje, hein? É, hoje no status é dia de quê? Hoje é dia de você postar fotos daqueles pratinhos que não podem faltar no final de semana. E já que tá friozinho, que tal, hein? Caldinho pela égua, né? Que delícia! Que tal também uma massa? Que tal aquela lasanhazinha básica, né? Alguma coisa quentinha, bora lá, bora compartilhar com a gente. Você que tem aí tudo isso aí na galeria do seu celular, então vem pra cá. Procura primeiro, né? Vai destacando, depois você manda pra mim, que o videozinho já vai estar pronto já, e aí a gente já começa a postar. Bora juntão que o nosso Litoral Rádio Show rola até às 10 e começa daquele jeitão.
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1: Poxa, 45 minutos direto, né? A gente sempre começa muito bem o nosso Litoral Rádio Show, começando assim, né, pra dar aquele ânimo. Você que tá vindo aí, acordando, você que já tava acordado, mas tá indo pra casa, vou continuar acordadinho, pelo menos até que eu chegar em casa, né? Então, bora lá nessa atividade toda, logo no, na parte da manhã, pra você ficar mais que legal aqui na Litoral, né não, galera?
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1: 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É, isso aí, né? Todo mundo legal aqui na Litoral. Falando em legal, galera, temos os melhores ouvintes, né? Já tá conectado na Litoral o Léo Prati. Oi, Dene, bom dia, bom dia. Obrigada por estar coladão aqui. A Jocilene tá no Interlagos, tá? Já deu um bom dia por Purinada. Já eu volto, que ela já pediu pra trocar de trilha. Ela não acorda só com ânimo de 45 minutos, não. Ela também quer fazer festa. Já acorda festeira. Então tá. Já eu volto aqui. Quero mandar um abraço pra Gesiele do Jocaf 2. Bom dia pra você também, lindeza. Anderson do Planalto. Bom dia, lindeza, também. Um abração. Com certeza, vou Purinada. É isso aí, Jocilene. Ah, Matheus, fala comigo. Fala comigo. Bom dia. Como é que tá em Japira esse frio? Fala aí.
3: Bom dia, amiga dela, aqui na sua manhã. Matheus, terminar isso aqui, amiga, né? Dando aqui. Um frio danado essa noite.
1: Sério?
3: Chuva fria e congelando.
1: Já, tá gente, frio, do céu.
3: Solzinho.
1: Então.
3: Eu gosto demais do frio. Tá bem melhor que calor, né, amiga? Você todo dia no litoral.
1: Tá bom.
3: Boa. Sexta-feira pra semana.
1: Obrigada, querido. Eu sou suspeita, né? Porque eu sempre falo, eu gosto bastante, né? Dessa época friazinha. Essa época de friozinho, né? Mas um solzinho, né? Um solzinho ajuda bastante. A gente corre pro sol de vez em quando, fica lá se esquentando igual um lagartinho, né? Em cima do muro. Então, mas é bem legal, né? Um friozinho também faz bem. É, e um solzinho, melhor ainda, né? Oi, queridos, Penha Neri, que tá no Shell, bom dia pra você, e Vanessa Bendley. Oi, Dene, hoje esse friozinho tá pedindo cama e filme, né? Tá. Vanessa Bendley aqui do Nova Esperança, manda beijo aí pros meus filhos Gustavo, João e Ludmilla, obrigada. O Doval tá no aviso, já colado com a gente, bom dia pra você também. O Ezequiel também já tá ligado, né, Ezequiel? Agora vamos voltar a fazer festa, vamos fazer festa, trocando de trilha. Porque a Jocilene Siqueira pediu pra trocar de trilha pra poder homenagear sua amiga Andressa Cruz, também do Interlagos, como, né, ali pertinho, vizinha, né? Dani, ela está de nível hoje. Obrigada por deixar eu fazer parte da lista de amizade. Eita, nós! Vamos comer o bolo aí, então, da Andressa Cruz. Valeu, é festa. 45 minutos.
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1: É isso aí, 45 minutos de música na Litoral. E é sempre tão legal ter você por cá. Ai, gente, é muito delicioso saber que você tá colado aqui na Litoral. Ó, e vou falar pra você o seguinte, lá no nosso status, né, temos aí pra você coladinho, a chance de você postar as suas fotos ou vídeos curtos daquele pratinho que você acha que não pode faltar no final de semana. Se você tem aí na galeria do seu celular, pode mandar pra gente um vídeo curto ou uma foto de um pratinho que você, na sua opinião, não pode faltar no final de semana, tá bom? Obrigada por estarem por cá. Oi, Michele! A Michele já postou um videozinho aqui. Dani, não pode faltar essa sobremesa, um bolo de ninho com morango. Olha, já tá tudo repartidinho aqui, ó. Cada pedacinho um morango. Ah, com chantilly por cima. Ai, que delícia! Ai, gente, bolo de ninho com morango. É tudo, né? Final de semana vai render, Michele. Obrigada pela foto, pelo vídeo. Daqui a pouco vai estar no status. E você que tá aí colado com a gente e também de olho nos stories. Nosso story já está carregado lá, né? No nosso arroba Litoral FM Norte. Também já está aqui no nosso status para você participar do nosso, né? Mandando as suas fotos e vídeos. E é claro que lá no Insta tem promoções para você, né? Fazer a sua participação. Por exemplo, temos aquele kit torcedor, porque você está sendo convocado pela Litoral para torcer pelo Brasil, hein? A Copa do Mundo começa oficialmente agora dia 11 de junho, 11 de junho, uma quinta-feira, próxima quinta, com jogo no México contra a África, México contra a África do Sul às 4 da tarde, tá? Essa será a primeira edição do torneio com 48 seleções, gente. Ó, que legal, né? Ampliando o formato anterior, porque antes tinha 32 equipes, agora tem 48. E o Brasil vai estrear dia 13, a partir das 19 horas, lá em Nova York, vai jogar contra o Marrocos. E se você quer concorrer a esse kit torcedor da Litoral, já sabe, vai lá no nosso Insta, na promoção, né, Torcedor Litoral. Eu tô lá mostrando os kits, inclusive nos stories também tem esse videozinho, né? Eu vou estar mostrando o que tem nesse kit pra você concorrer. Vai lá no nosso status, siga as regras que estão lá, tá? E aí concorra, beleza? Então tá, bora fazer essa participação. 7h31, a gente continua com muito mais músicas pra você colado aqui.
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1: Olha eu me intitulando, né? Cantando com a Marília Mendonça. Os decretos reais da nossa eterna rainha da sofrência rolando pra você na programação e você, claro, curtindo, finalizando, né, os nossos 45 minutos de música que deram início ao nosso Litoral Rádio Show que segue até às 10. Agora, mandar um abraço, né, pra Rose Abreu. Ei, Rose, um abraço, queridona. Obrigada por estar aqui. Viu o videozinho no status, né? Eu vi aqui que você viu, né? Tanto aqui no nosso... Mandou mensagem, mandou um emoji aqui na mensagem e apareceu aqui, claro, no nosso status. O Robson Góes também já deu uma olhadinha. A Badu, né, Badu? Um abraço, querida. Oséias Abreu, também o irmão da Rose. O Edmilson Fantoura, lá do Planalto. Mário do Vila Maria. Gesiele do Jocaf 2. Nani do Santa Cruz. Reginaldo Sepulcro, do BNH. Raquel do Linhares 5. Também tem o Faelzinho, né? Faelzinho, motorista de app também. Cleidiane do Araçá. Will Gargari, lá do Aviso. A Claudineia do Interlagos. Grande Neia. Temos também a Vanusa Camargo, do Planalto. Temos a Kelly, lá de Povoação. A Alcione, do Lagoa Parque. A Sueli Barroso, também colada conosco. A Mônica, lá de Regência. Que legal. Rosimara do Farias. Temos também a Terla, lá de Cacimbas, colada na Litoral. Tatiara, lá do Guaxi. Cléris, de Bebedouro, lá na Fazenda Ipanema, colada na Litoral. Valeu. Luciane também está em Bebedouro, coladinha. Lá no Córrego Frio, tem a Cirlei, lá em Novo Brasil, né? Que legal. Palmitinho, lá em São Mateus, colado na Litoral. A Gabriele Alves. Temos também o Devaí Folhares, lá em Soretama. A Rosa Maria, lá no Rio Quarteiro. Oi, Rosa! Quanto tempo, mulher! Que legal! A Eliana do Vila Isabel. Ei, Eliana, um abraço! Ezequiel, também motorista de app colado. Rodrigo Preato, são algumas pessoinhas que já estão coladas aqui com a gente. E a Rose Abreu, ela viu que hoje é dia de pratinho de final de semana e já mandou um pela égua. Eu dei a ideia, né? Você foi, ó, e catou a ideia. Nesse friozinho combina, hein, Daniel? E como combina, meu bem? Obrigada, daqui a pouco eu mando pro status aí o seu pela égua. E você, quer participar? Então vem, né? Dá uma olhadinha no nosso story, no nosso status também aqui, né? Tanto no zap quanto lá no Insta. E aí você vai ficar sabendo que hoje é dia de pratinho de final de semana no nosso status, tá? Agora tem um recadinho pra você. 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

0: bom dia. Que tal você colar na Litoral todos os dias? Não só na parte da manhã, mas o dia inteiro. Que legal. Oi, né? Genilda Coitinho de Bebedouro. Bom dia, gateza. Bom dia. Obrigada por estar colado. Já viu aí, né, o videozinho? Tem aí foto, vídeo de pratinho de final de semana. Então tá bom. É, a Thali Regina do Interlagos. Bom dia, gata. Hoje é folga do serviço. Tô aqui indo pro serviço do meu par Marcos e ouvindo a Litoral, porque na Litoral eu tô mais que legal. É isso? Tá indo no serviço do seu par Marcos, então tá bom. Obrigada por estarem colados aí, a Thali. E as Tinas? Hã? E as Tinas? Como é que estão? Estão no carro também? Não estão? E aí? Então, um abraço, querida. Obrigada, viu, por estar coladíssima aqui na Litoral. Vamos lá ficar bem informado? Bora!
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0: Bom, agora você fica sabendo que a Copa do Mundo, né, de 2026 vai começar oficialmente agora na próxima quinta, dia 11, com o jogo do México contra a África do Sul às 16 horas. Esta será a primeira edição do torneio com 48 seleções, ampliando o formato anterior que contava com 32 equipes. O Brasil jogará a fase de grupos em Nova York, Nova Jersey, Filadélfia e Miami. O primeiro jogo do Brasil é contra o Marrocos. Este acontece no sábado, 13 de junho, a partir das 19 horas em Nova York, nos Estados Unidos.
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0: 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Eita, que confusão. Pois é, mas vamos lá para a informação. Um motorista de 60 anos morreu em um acidente na noite dessa quarta-feira na rodovia que liga Linhares ao balneário de Pontal do Ipiranga, aqui no norte do estado. A vítima foi identificada como Heraldo Antônio De Angeli. Segundo a Polícia Militar, a colisão aconteceu por volta das 8h30 da noite em uma curva da rodovia e envolveu uma caminhonete modelo Ranger, uma S10 e um caminhão. A polícia informou que o motorista da Ranger iniciou uma ultrapassagem, mas não conseguiu retornar para a faixa de origem. Após o atendimento da ocorrência, os veículos foram removidos da pista e o motorista do caminhão foi encaminhado à Delegacia Regional de Linhares para prestar esclarecimentos. Daqui a pouquinho, a partir de 9h30, mais informações aqui na Litoral.
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1: Fazer o que, né? Pensamentos intrusivos, Tiaguinho, pra gente na programação. E aí? Um abraço pra vocês, sempre coladinhos aqui na Litoral, né? Geilza, tá lá no ABC Paulista. Dene, manda alô pra minha filha Gigi, Neto Brian, Genro Ezequias. E ó, pra todos os ouvintes da Litoral, uma abençoada sexta-feira. Valeu, GG. Obrigada. E a Badu já olhou o status, falou, ó, começou a tentação. Esse bolo de ninho com morango tá, é tudo, né? E ó, já foi pra lá também a Pupela Égua aí que a Rose mandou, tá? E vocês aí colados, tem alguma fotografia ou vídeo de um pratinho que você acha que não pode faltar no final de semana? Então manda pra gente aí que daqui a pouco vai estar no status, tá bom? Obrigada por estarem coladinhos aqui na Litoral. E a galera tá lá, né, no nosso status dando a olhada. A Ediana Soares do Farias tá por lá, né? O Robson Góes também já marcou presença por lá. Também quem também já tá por lá dando uma espiadinha, a Valéria lá de Soretama, a Tatiana do BNH, a Tuane do Interlagos, Cleidiane do Araçá, e temos também colado por lá, né, a Amália, não é a Amália de Bebedouro, é outra Amália, essa Amália aqui é do Araçá também, olha que legal, né, coisa boa vem dobro, né, Amália, valeu, um abraço, né, quem mais tá por cá? É a Ana, que tá no BNH. 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A Copa tá chegando, né? Dia 11 tá por aí. E você, dia 13 é o jogo, primeiro jogo do Brasil contra o Marrocos, mas a Copa, a abertura é dia 11, tá? 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Oi, Berta, acabou de chegar, né? Tá aí, meu amor, obrigada. Um grande abraço dele, valeu. Douglas Boleba tá colado com a gente, já tá na construção aí, fala comigo.
2: Bom dia, Dani.
1: Bom dia.
2: E nós tá como, hein?
1: Como?
2: Na construção de novo, você tá doido. Boleba, Bahia.
1: Uhum.
2: Wesley que tá em Sorecite. Rafael
1: isso.
2: Boca de Lajota. E o velho Porqueira hoje não foi não.
1: Foi não?
2: Tá no Pontal.
1: Sério?
2: Você tá doido. E nosso amigo, né? Wagner Suave.
1: Ó.
2: Oh. O Tais.
1: Vocês
2: dois, já pode ou tá cedo?
1: Eu acho, o Thais, você acha que tá, já pode ou tá cedo, Thais? Sério? Tá bom, né? Vou falar pra todo mundo então, ó, é pra segurar só depois, ele falou, tá? Agora tá trabalhando, não pode não, foi o que ele falou, foi o que eu entendi. 8h16.

bom dia. Que legal que você tá por cá. 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
1: Fiduma e Jeca, obrigado, moleque. E agora? Aquele abraço pra Diane e Cristina, tá lá no Planalto, colada na Litoral. Valeu. O Israel tá no Vila Maria. Obrigada pela audiência aí, tá? Marielle tá no Baixo Quartel, coladíssima na Litoral. Valeu. Tatiane Magnato do Shell, coladíssima na Litoral também. Muito bacana você por cá. Que maneiro. Pra Jurandir de Uruçuquara, acabou de mandar aqui, ó, né? Um arroz de carreteiro pra gente colocar no status. A Jocilene também diz, Dani, não pode faltar nesse tempinho, aquele caldinho verde, que legal, tá tudo no status. Vem ver, vem ver! É isso! 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

0: É Danilo e Davi, não mexe nas minhas gavetas. Legal demais você colado aqui na Litoral. Gente do céu, você viu aquela notícia, né? Da moleque de 37 anos que se passava por uma criança de 12? Como é que alguém confunde uma mulher de 37 por 12, né? Pois é, aí a pessoa fala assim, ó, a gente não olhava para a mulher, mas para a história que ela contava. É assim que relata, né, a Renata Magalhães, uma nutricionista de 52 anos lá do Rio de Janeiro. Ela explicou que ela foi enganada em 2023 durante um mês por uma mulher de 34 anos que dizia ser adolescente de 12, com autismo. É a história da mulher. Aí, na última quarta-feira, as mãos, né, da Renata gelaram e a garganta secou quando ela viu que a história que a mulher contava, né, se ela viveu, né, com aquela mulher, se repetiu em Santa Catarina, gente. É, o caso ganhou repercussão nacional quando a polícia catarinense revelou e prendeu aí em flagrante uma mulher, o nome dela é Amanda Maria, hoje com 37, na época lá, no, né, em 2023 ela tinha 34, hoje tem 37, né? Pois ela foi presa em Joinville, acusada pelos crimes de estelionato e falsa identidade, ou seja, ela vai repetindo esse crime, né? Vai viajando, vai saindo de um lado, canto, vai para outro e vai repetindo aí a história, né? Segundo a polícia, Amanda também já tinha aplicado o mesmo golpe em vários outros estados, em São Paulo, Minas Gerais, Rio Grande do Sul e Goiás. Aí na história, na audiência de custódia, lá em Joinville, em que sua prisão foi mantida, Amanda reconheceu, né, os golpes, os delitos que cometeu. E o advogado que a representou, tá, o Rafael Luiz Sievert, ele informou que solicitou à justiça um exame de sanidade mental para avaliação da sua condição psíquica. Rapá, avaliação da condição, mulher malandra, malandra e meia, fingindo ser um menino de 12 anos com autismo para tirar dinheiro de famílias. Isso aí, né? Pois é, a pessoa quando qualquer coisa, para não ir pra cadeia, fala até que fica doente, né? Ou então fala que é doido, alguma coisa assim, né? Então, tem pessoas que não querem arcar mesmo com as consequências dos seus atos malignos, né? 8:50, que bom que você tá por cá. O Jurandir mandou um videozinho, gente, de um arroz de carreteiro. Ah, pratinho de final de semana. Eita, nós. Aí a Emanuele Badu viu, ela fez uma... Ela deu uma dica pra você, né? Deu uma ideia, Jurandir. Olha o que a Badu falou.
1: Joga a costelinha de porco em cima disso aí. Joga, joga.
0: Menina, se você só pode comer 150 gramas, né? 150 calorias, isso aí vai virar 1.500, mulher. Faz isso, né? Fabiola, o Fábio Mirandola também já viu o videozinho no status. Dá uma olhada em tudo, Fábio. Você vai babar no nosso status hoje. Legal. Oi, Paulino, fala comigo. Bom dia. O que você tá fazendo por aí?
2: Bom dia, pessoal da Litoral.
0: Bom dia.
2: É Paulino de Araújo. Eu queria mandar um bom dia aí pro pessoal da Armani Construções.
0: Ah.
2: A rapaziada aí que veio trazer material aqui. E para a construtora Origens.
0: Tá bom.
2: E também para o pedreiro Beca, para o pedreiro Pio.
0: Opa.
2: Para o Gago. E também para o Tito, para o Breno.
0: Aham.
2: Para o...
0: Quem mais?
2: O Ico também, aleluias.
0: Aleluias.
2: Deus de poder, Deus de glória, né? Deus é maravilhoso. Hoje nós acordamos porque Deus permitiu acordar respirando.
0: Pois
2: nós temos que agradecer isso.
0: É.
2: Porque Deus é maravilhoso, né?
0: Pois é.
2: Bom dia pra todos aí da Litoral.
0: Bom dia, querido. A gente tem mais a agradecer do que a pedir, não é não? Valeu. Oi, Marcelo Gato Preto de Soret City. Fala aí.
3: Passos aqui é o Marcelo Gato Preto.
0: Nhau.
3: E o mini gato preto.
0: Olha o mini gato preto.
3: Estamos ligadinhos aqui na Litoral, junto com a patroa Márcia. Fala, meu bem. Tá tomando café? Você tá doido? Estamos aqui ligadinho na Litoral. Na Litoral estamos legal. Passando aí pra desejar a todos um ótimo feriadão.
0: Tá bom.
3: E um bom final de semana.
0: Tá certo. Então, o mini gato preto, o Antônio, né? Você, o Marcelo e a Márcia, né? Ele é legal demais, né? Márcia, bota, não, bota pra quebrar aí, bota esses gato preto aí, gato preto, mini gato preto, pra trabalhar. Se eles estão, né, de folga, põe pra ajudar aí no negócio da casa, tá bom? Obrigado. Toma o seu cafezinho de boaça, depois você vai pensando o que você vai mandar eles fazerem, tá? 8:09, vamos de gato bebe. Falando em gato aí, ó, gato bebe. Já brincou de gato bebe? Então vem brincar aqui na Litoral.
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Claudisteia do Canivete falou: Dani, brinquei disso ontem. Sério? Aí fica a pergunta que não quer calar: bebeu mais ou falou mais verdades?

você aqui em Sorecite. Obrigada. Tudo sob controle, Dani. Tá bom, Claudiceia. Obrigada pela informação. Agora vamos de ofertas. 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
1: Valeu, Joquebed. Aguenta aí, já já 45 minutos de música direto.

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1: É isso aí, foi aí 1%, música da Ludmilla, participação do Vitinho. 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Agora vamos lá para Rancho Alto. Oi, Simone Vago, bom dia.
2: Bom dia, Dani, aqui é Simone Vago do Rancho Alto. Manda alô para todo mundo aqui do Rancho Alto.
1: Mando.
2: E gostaria hoje de pedir para você trocar de trilha.
1: Oba!
2: Para Daniele, lá de Perobas, que tá ligadinha em você, a filha da Gracileia.
1: É isso, Daniele, filha da Gracileia. A Gracileia também mandou uma mensagem pedindo pra trocar de trilha pra parabenizar sua filha Daniele. Tá completando 12 aninhos hoje, né? Que Deus proteja sempre a minha filha, Dani, hoje e sempre. Valeu. Então, Daniele, receba as homenagens da Simone Vago e família, da sua mãe e toda a família também, recebendo homenagens aqui na Litoral. Receba! E a gente faz o quê com o bolo da Daniele? É isso aí, tá? Muito obrigada a todos colados aqui na Litoral, né? Um abraço pra vocês, especial pra aniversariante, né, a Daniele. E você que já ainda não visualizou o nosso status, vai lá,

0: Martinha do Farisa, Edmê, lá do Residencial Mata do Cacau, Lucinete Pacheco, lá de Soretama também, já tá por lá, né? Dando uma espiadinha, uma espionada no nosso status. Temos também o Josimar do Canivete, Andressa Pampolim do Interlagos, a Edna da Bagueira, a Josiele Moser do Interlagos também, a Neia Felipe lá da Fazenda Santa Malha, Anderson Prati também, já deixou bom dia, primeiro deixa bom dia pra mim hoje, ele que é do Paraná, a Manuela Légora também, já deu uma olhadinha, a Patrícia lá de Jaguaré, né? Também a Sandra Brutinha, já deu uma olhadinha, Cléria, né? Cléria Marmitex, já olhou, Vitor do Palmital e Elis Fazolo também do Palmital, já deu uma olhadinha por lá. Que legal, bacana, 9:13, continua.
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1: Tamo aí com os 45 minutos de música aqui na Litoral, né? Obrigada a todo mundo coladíssimo por cá. E agora, vamos aí, ó, trocar de trilha pra uma pessoinha que tá aqui. Bora! A Sônia Maria Gomes tá coladinha com a gente. Dani, troca de trilha, porque eu quero deixar o aniversariante do dia. É o Miguel Antônio Cavati.

0: Filho, mas manda pra gente aí o que que é, tá bom? Você que tá mandando, parabéns, pediu pra trocar de trilha, pra homenagear o aniversariante do dia, que é o Miguel Antônio Cavati, o neto. Agora ela mandou, é neto dele, tá bom? Então, seu netinho Miguel, fazendo 11 anos e recebendo as homenagens aqui na Litoral. Bora comer o bolo! Ficar bem informado aqui na Litoral.
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0: Bom, duas pessoas morreram em um acidente envolvendo uma carreta e dois carros de passeio na noite desta quinta-feira, no quilômetro 164, na BR-101, em Bebedouro, Linhares, no norte do estado. Segundo a Polícia Rodoviária Federal, o acidente aconteceu por volta das 6h30. Informações preliminares indicam que uma estrada onde estavam as vítimas seguia no sentido Linhares quando foi atingida na traseira por um GM Cruze. As vítimas eram dois trabalhadores rurais que não tiveram as identidades divulgadas. O motorista do Cruze abandonou o veículo no local.
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0: A justiça condenou a ex-chefe da divisão de contabilidade da Secretaria Municipal de Assistência Social de Nova Venécia, no noroeste do estado, Marcilene da Rocha Bugenstab, a 12 anos, 11 meses e 16 dias de prisão por desvio de recursos do programa de aluguel social. A sentença também determina a devolução de R$ 861.755,25 aos cofres públicos. Marcilene poderá recorrer em liberdade.
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0: E o Ministério da Saúde firmou um acordo com a Caixa Econômica Federal para viabilizar a liberação de R$ 1 bilhão para 8 instituições filantrópicas do país por meio da linha de crédito Caixa Hospitais FGTS. As instituições beneficiadas terão acesso a condições facilitadas de financiamento, contribuindo para o equilíbrio.

0: quadro financeiro dos hospitais e santas casas para continuidade de assistência para pacientes da rede pública. Mais informações a partir de 11:20 aqui.
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1: Mari Fernandes, né? E Laona Prado, nome da música Maluca. E ó, que legal, né? Um abraço pra todo mundo coladinho aqui na Litoral. 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Então, enquanto você vai lá no Insta, eu vou mandando um alô aqui pra Alcione, que tá lá no Lagoa Parque, né? Oi, Alcione. A Maria da Penha acabou de chegar. Oi, Maria da Penha de São José. Bom dia pra você. E aí, a Maria da Penha, né, chegando, e a Alcione deixou um bom dia maravilhosa. Manda um alô aqui pra mim, pra Arthur, Maria Júlia, porque estamos coladinho na Litoral. Eita, nós! Obrigada, sua linda. Muito obrigada. Né? 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Vamos falar com ele, então. Alô, Paulo Lúcio, como é que tá tudo por aí? Bom dia.
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1: É isso aí, na Litoral tá todo mundo legal, né? E você fica coladinho aí, que daqui a pouco a gente vem com a última sequência do nosso Litoral Rádio Show. Ah!
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0: É, Boca Louca, Péricles e o seu Jorge cantando pra você aqui na programação do nosso, vai encerrar, né? O nosso Litoral Rádio Show, que legal. Sônia Maria Gomes, ela mandou foto do neto, né? O que tá aniversariando hoje, o Miguel Antônio, que legal, seu campeão, né? Legal demais. Euzi Maria, bom dia, querida, obrigada por estar coladíssima aqui na Litoral. E o Henrique Gal tá colado também, tamo aqui, bebê, junto com o amigo Mário, bom dia, fala comigo. Fala, é porque você mandou essa outra, esse outro gif aqui de bom dia, e aí esse escondeu a sua mensagem escrita, né? Eu só vi agora que você mandou um outro aqui, aí deu pra perceber que tinha mensagem escrita antes, tá? Beleza? Então um abraço, querido, obrigada, tá? Oi, Luciane Mergassi, bom dia, gateza, obrigada, lindeza. David Cremonini também lá no Jocaf 2, Andréa Saiter também colada, Eliana lá do Residencial Rio Doce. Que legal, galera colou com a gente. 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
0: 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E já, gente, a gente vem com 60. Amiga, eu disse 60. 60 minutos de música. 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Ó, saia nos stories da Litoral. Intervalo e a gente volta já com 60 minutos de música. A gente vai direto, né? Intervalo, a gente vai pular direto pro 60, hein? Cola aí!
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0: inacreditável.
1: É verdade. Eric Lange, Natanzinho Lima. Pilantra e meio. Aqui nos 60 minutos de música. E o Odaí tá colado, né, Odaí? Bom dia.
2: Bom dia, Dani. Bom dia, Litoral. Estamos por cá na Litoral. Nós estamos legal. Manda um alô aí pra nós.
1: Mando. Tá bom. Obrigada por estarem por cá. Anderson Pereira, já viu o vídeo no status, né? Olha o status também pra você babar no que tá por lá. Tem muita coisa muito gostosinha. Um abraço.

0: Bom, deixa eu olhar aqui. A Jocilene do Interlagos tá mandando um abraço pra sua irmã Marcilene de Andrade Siqueira, ela que vai aniversariar amanhã. Só que amanhã o Thiago vai estar por cá nesse horário, tá bom? Aí você pede pra ele trocar de trilha, tá legal? Amanhã o Thiago que vai estar no horário, que eu só saio hoje, só volto na segunda, gente. É, final de semana eu vou estar de folga. E aí você pede pro Thiago, tá bom? Aí ele troca de trilha pra tu. Mas hoje eu já mando um alô seu por conta, já vai recheadinho de parabéns aí pra Marcilene de Andrade Siqueira do Santo. Ó, que nome grande parece a princesa Isabel. Não, mão, né? Um abraço pra ela, tá? Então amanhã vai ser festa, festa é festa, tá bom? Então pede pro Thiago, amanhã manda mensagem pra ele: Thiago, troca de trilha aí, manda aniversário, feliz aniversário pra sua irmã Marcilene. Oi, Thiago do Interlagos, tudo bem? Esse é o Thiago Martins, tá? O nosso Thiago aqui é Thiago Zanutti, beleza? Um abração pra todo mundo colado. Ei, Marcos Cambi, Marquinho Lobo Mal por cá, fala aí, bom dia.
1: Bom dia, bom dia, bom dia, Denis, Marquinho Lobo Mal por cá. Vamos que vamos, hein? Sextou, hein?
0: Isso aí, finalmente!
1: Suquinho demorou, Goiás, hein? Cê tá doido? Vamos que vamos!
0: Vamos!
1: Hoje aí, o recolhimento de entulho, centro, depois Mata do Cacau, residencial Rio Doce, e aviso.
0: Ó!
1: Vamos que vamos!
0: Avisa lá!
1: Simbora, caçambeiro dorme sujo da Apple! Aô, Marcos, monte de cachorro!
0: Eita!
1: É o nosso empoeirado, é o nosso empoeiradinho! Ave, criado Josias ali, ó, naquele apoio. O nosso operador de máquina, Rafael, dando aquela assistência. Nosso Rafael, motorista do cara de Leitoa, o famoso Laranjinha. Espremendo dar um soco. Vamos que vamos, Zói, cadê vocês?
0: Ô, Zói, Zói.
1: Se bora pra cima, que a gente nasceu foi bonito, não foi rico, não.
0: É isso aí.
1: Tchau,
0: obrigado. É isso aí. Quem tá colado também são as Adrianas, uma do Planalto e a outra do Interlagos, que legal. Diane Cristina tá no Planalto coladíssimo, o Israel tá lá no Vila Maria e a Marielle tá embaixo do quartel, colada na Litoral. Bora continuar aqui, ó.
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Dilcinho, Sogra e Pode. Um popurrizinho, né, de pagodes pra você colar na Litoral. São 60 minutos de música e é claro que tem chance de você ganhar seu brinde aqui na Litoral. 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Né, Rose Abreu? Ligadinha aqui no Interlagos, é, Rose Abreu lá no Canivete. No trabalho, não, é no Canivete, que hoje é folga, né? É. E a Josi Abreu coladinha com a gente, né? Bom dia, Gateza, ligadinha aqui no Interlagos. Aí, as irmãs, vai colada, uma lá e outra cá. Obrigada, gente, um beijo pra vocês, muito obrigada aí pela audiência. Sextou, né? Tem uma a sexta, começou ontem, né?

0: Santana é Pablo, ele ou eu, é? Juntou a sofrência com a axé, gente, deu isso, né? vamos tentar chipar, né? Sofrência com a axé, pra ver o que que dá. Daqui a pouco, faz uma chipada aí, ó, né? Manda pra gente, hashtag, junta, né? Chipar é você pegar uma palavra, juntar com a outra e fazer uma terceira palavra, isso é chipar. A gente chipa, costuma chipar casal, né? Junto, pegar o nome dele e dela, junto os dois, aí faz um terceiro nome, né? Pra poder postar nas redes sociais a hashtag. Então, faz aí uma hashtag entre sofrência e o axé aí do, né, desses dois cantores, tá bom? Então, bora lá. É Pablo e o Léo Santana. Manda pra gente então daqui a pouco. Vamos ver se vai dar certo, né? E aí a gente encerra o nosso 60 minutos de música. Volto mais tarde a partir das 16 horas. E já já a gente vem com só as melhores atuais e de todos os tempos também. 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
0: Calma, depois de meio-dia, né? Sim, né? Abre aí um espacinho pra mim, daqui a pouco. Um beijo, daqui a pouco a gente vem com o quê, gente? Com nossos sons melhores. E a gente já começa com 45 minutos de música.
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2: Tá rolando dentro do Só as melhores atuais e de todos os tempos também. Bom, vamos lá então mandar aí um alôzinho pra galera coladinha aqui com a gente, né? Por exemplo, temos aí a Nildinha que tá lá no centro da cidade, tá fazendo aí, ó, a sua, né, dando pra gente a audiência, né? Ainda mandou um alôzão pra nós. Obrigada, sua linda! E tem gente pedindo pra trocar de trilha, o Arley do Aviso. Alô, Deni, troca de trilha. A gente troca. Tem que pedir pra trocar de trilha pra eu chamar no trio a Rauru. E aí, a gente faz a festa com muita, muita serpentina, purpurina e come o bolo da pessoinha. Por exemplo, o Arley Souza. Ele quer parabenizar o seu filho, né, o Alisson, que tá completando 18 anos hoje. E pedindo a Deus que continue abençoando esse filhão, né? E também... é aniversário da esposa, né? O nome dela é Gesiane. Dani, a minha esposa que amo tanto também tá aniversariando. Ela que ganhou um presente, né, no dia do aniversário, o filhão. Desejo tudo de bom e muitas bênçãos, né, pros dois. Legal demais. Então, vamos lá então comer o bolo duplo da mãe Gesiane, né, da esposa Gesiane e do filhão, o Alisson aí do Arley do Aviso. Bora comer o bolo! E não esqueça de participar aqui com a gente, tá? A minha esposa que amo tanto também tá aniversariando. Ela que ganhou um presente, né, no dia do aniversário, o filhão. Desejo tudo de bom e muitas bênçãos, né, pros dois. Legal demais. Então, vamos lá então comer o bolo duplo da mãe Gesiane, né? Da esposa Gesiane e do filhão, o Ali.

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E por aqui a gente continua os 45 minutos de música nessa sexta. Que tá aqui, ó. Sextou desde ontem, né?

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1: 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Aí, ó.

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1: É isso aí, 45 minutos de música na Litoral. É bem legal saber que você passa por aqui sempre, tá? E faz aí a sua participação conosco, é muito legal, né? Galera que concorre aí aos nossos prêmios lá no nosso Insta, né? Contém promoções aqui também. Galera vem aqui fazer a participação, isso é muito legal. Jean Javarini tá lá no Lagoa do Meio, né? Colado na Litoral. Bom final de semana pra você também, tá? Obrigada por estar colado por cá. E a galera no nosso status dando uma visualizada, né, nos pratinhos de final de semana que estão por lá. Estão gostando, né? Tem escondidinho, tem caldinho verde, tem aquele pela égua, né? Tem várias coisinhas por lá, tem temperinho da mamãe. O Jean Souza do Pontal do Ouro tá lá dando uma olhada, né? A Lana da Silva Ribeiro, a Mara, a Rosemary Carlesso lá do Pontal, a Raquel do Linhares 5, né? Também quem tá por lá. O Jefferson Calimã do Rio Quartel, a Elisângela do Aviso, mas já deu uma passadinha por lá, e a Regiane também, Maria das Graças lá de Jacaraípe, Paulo Imberti também do BNH, e a Gildene, quase xará lá de Jacupemba, também já deu uma passadinha, né? Isso mesmo, vem dando uma olhadinha, tá quase na hora de encerrar. E se você ainda tem algum, né, alguma foto ou vídeo aí de um pratinho que você acha que não pode faltar no final de semana, manda pra gente aí. Enquanto você procura, a gente vai deixando você muito bem informado.
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1: Bom, as inscrições para o Enem 2026 terminam hoje. O exame é a principal porta de acesso ao ensino superior no Brasil. Neste ano, pela primeira vez, estudantes matriculados no terceiro ano do ensino médio da rede pública terão a inscrição realizada de forma automática. Segundo o MEC, Ministério da Educação, a medida busca ampliar a participação dos concluintes do exame nacional.
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1: Um Jeep Renegade pegou fogo às margens da BR-101, próximo ao bairro Canivete, aqui em Linhares, na quinta-feira. De acordo com as informações apuradas pela repórter Viviane Maciel, da TV Gazeta Norte, no veículo estavam o motorista e a esposa dele. Nenhum dos dois ficou ferido. O homem contou que os dois seguiam em direção ao patrimônio da Lagoa quando percebeu que o motor do carro começou a pegar fogo. As chamas foram controladas pelo Corpo de Bombeiros.
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1: O motorista, suspeito de provocar o acidente que matou dois trabalhadores rurais na altura do quilômetro 164 da BR-101 em Bebedouro, Linhares, foi identificado e preso ainda na noite de quinta-feira. O Wallace Rogério de Menezes, de 37 anos, conduzia um Chevrolet Cruze e, segundo a Polícia Civil, apresentava sinais de embriaguez. Segundo a autoridade policial, ele assumiu o risco de provocar as mortes ao dirigir embriagado e ainda fugiu sem prestar socorro às vítimas. Daqui a pouco, a partir das 2h30, mais informações aqui.
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1: Matheus e Cauã, Luana Prado, admita, você tá colado na Litoral e tá babando aí no nosso status, né, Badu? Tô quase falando aqui, Dani, papapá, Graciane Barbosa. Graciane Barbosa que entrou aí no negócio de, né, de vender uns ovos, sei lá, parece que um negócio de ouro lá. Eu, hein, gente, pra que vai comprar um ovo banhado a ouro, se eu vou estourar ele lá na frigideira, eu, hein? Então, Emanuel Badu, infelizmente, você mandou a foto de visualização única, meu bem. Aí visualizou, ela some, não tem como eu mandar ela pro status não, tá? Manda normal aí, porque senão não vai dar pra ir pro status não. Oi, Rosana. Oi, Dani. Ligando. É um linguado grelhado com alcaparras e o IPA geladinho. Eita, nós! Ai, meu Deus do céu! Um abraço, querida. Obrigada por estar coladinha aqui no Litoral. Já mandou pra gente aí, então, né? Já mandou a sua colaboração pro status e pratinhos de final de semana. Muito obrigada. Agora a gente vai pro intervalo e na sequência, última sequência do nosso Só as Melhores.
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0: Fortaleza.
1: Muito Opa, bem. E aí você colado? Então, TV aí, ó, você acabou de curtir, então, a Mari Fernandes, Telefone Sem Fio, né? E colados aqui também tem uma galera, o Valdemar do Canivete tá aqui colado, né? Badu acabou de mandar o pratinho dela, eita, nós bem fit, né? É, agora tá correndo, tem que fazer, né? Uma alimentação balanceada.

0: participou. Agora a gente vai se despedindo, beleza? E amanhã, botar de folga, a gente volta a se falar na segunda-feira, a partir das 7 da manhã. Na manhã, o Tiaguinho vai estar por aqui a partir das 7 da manhã, tá bom? E você fique com Deus. Já já tem a, né, a Rede Litoral de Rádios até as 2 da tarde, quando o Tiago aparecer. Então, o nosso número de WhatsApp vai ficar off a partir de agora. Não adianta mandar mensagem pra ele, que ninguém vai te responder. Só a partir das 2, o Tiago vai estar por cá. Se quiser mandar mensagem, manda pro número da rede. É só ouvir, anotar e salvar aí como número da rede. Beleza? Sextou, queridos. Amanhã não estarei aqui. Até segunda, gente. Fui!
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0: nada. Abraço aqui pro Fernando de Tabajara Cariacica, a Denise França, né, Tizinha? Manda o Marco França ir trabalhar, esse viciado na litoral, tá sempre com a gente mesmo, mas ao mesmo tempo trabalhando, né? Então aí, Marco França, fica o alerta, hein? A Denise tá de olho aí no seu trabalho, pra você largar um pouquinho o vício e trabalhar um pouquinho mais. Um beijo aqui pra Cris de Vila Nova de Colares. Pois é, Cris, o Bruninho não foi ontem buscar o meu salgado. Uma sacanagem da parte dele, né? Eu tô aqui esperando, ó, o meu salgado até agora. Até agora. Um beijo aqui também pro Juninho. É o Juninho Coutinho, tá ligado com a gente. NN, boa tarde.
1: Fala, Natizinha, bom dia.
0: Bom dia.
1: NN, treinador aqui.
0: Olha
1: passando
0: ela aí
1: pra desejar um excelente dia pra você.
0: Obrigada.
1: E pra galera da transportadora JT, que tá ligadinha. Ah. E nós estamos fazendo entrega e ouvindo a litoral.
0: Boa. Um beijo pra você, bom trabalho pra você nas entregas. Fala, Jodi.
2: Bom dia, Natizinha.
0: Bom dia.
2: Esse friozinho aí, tô em casa, boa.
0: Ah, você tá de boa, né?
2: Pra nós aí um Alemão do Forró, Moreninha.
0: Deixa comigo.
2: Qualquer uma do Henrique Juliano.
0: Tá bom. 880. Tá anotado aqui pra você, viu, Jodi? Deixa eu ver se vai tocar daqui a pouquinho. Ó, daqui a pouquinho vai tocar o Henrique Juliano. Aí você vai curtir daqui a pouquinho o Henrique Juliano, tá, Jodi? Beijo pra você. Abraço aqui pro Fábio Martins.
3: Bom dia, litoral. Bom dia, Natizinha. Fábio de Graúna, estamos por
0: Fábio
3: cá.
0: Fábio de Graúna.
3: Sextou, bebê. Vambora.
0: Sextou
3: pra cima. Nath, manda um alô pra mim, pra todos os nossos ouvintes.
0: Uhum.
3: E todos os nossos motoristas rodoviários.
0: É isso.
3: Na litoral, eu tô mais que legal. Beijo, Natizinha.
0: Um beijo pra você, Fábio. Obrigada aí pela sua companhia também. A Sônia, olá, bom dia.
4: E bom dia, Natizinha. Eu sou a Sônia de Boa Vista, fiz aniversário ontem.
0: Olha!
4: Beijo, beijo. Fica com Deus. Natizinha, manda beijinho pro meu neto Brian, Helena, e Adri.
0: Adri, sim.
4: Na litoral, eu tô legal.
0: Um beijo pra você, Sônia. Sônia de Boa Vista, um happy birthday. Muita saúde, muita paz, sucesso e tudo de bom pra você, minha linda. Abraço aqui pro Edésio, tá com a gente também. O Carlos Roberto, bom dia.
5: Bom dia, bom dia, bom dia, bom dia.
0: Fala, Robertinho.
5: E aqui é o Robertão.
0: Robertão.
5: Mandar um abração pra galera lá de Graúna. Uhum. Porque eu estou aqui em Lajinha de Pantas.
0: Tá longe, hein?
5: Frio, frio, frio, frio.
0: Eu imagino.
5: Frio, frio. Vamos ter uma mais, que legal.
0: Abraço pra você, Robertão de Graúna. Abraço também pra Matilde Luiza do Oriente, Eduarda Machado de Santos Dumont, a Cirleide Rodrigues de Goiabeiras. Abraço pra Lucinha Gomes de Vista da Serra 1 e o Paulo Ricardo da Vila Rubem também. Beijos.

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Litoral, tá legal, agora meio-dia e 38. Bora com um abraço, bebê! Abraço aqui pro Flávio Ferreira, tá curtindo com a gente, a Lucinha Gomes de Vista da Serra 1. Beijo também pro Wallace da Silva de Itacibá, Valdeci Pereira de Jucutuquara, Márcio Gleick do Córrego Sergipe, a Cida, é a Cida Capelário de Santa Marta, beijo pra você, Cida, pra Neuza Silva de Cristóvão Colombo, Maiara Fagundes, Jardim, Campo Grande e, na verdade, Campo Belo, Cariacica. A Selene Rodrigues de Goiabeiras, o Wellington Cipreste do Itanguá, Alana Costa do bairro de Lourdes, Álvares Dias de Cachumirim, beijo pra você, pra Viviane Neves também tá curtindo com a gente, a Leidiane Prat de Cristóvão Colombo, Flávia Cristina do Maria Ortiz e o Robertão. Em Novo Parque Cachoeiro.

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0: Gente, eu tô tendo uma espirzinha minha congelando. Graças a Deus, vamos limar esse clima, né? Uma chuvinha também.
1: Exatamente.
0: Uma noite pra dormir, né?
1: Até mesmo.
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0: semanas já que eu não uso nem ventilador, nem ar-condicionado pra dormir, de tão friozinho que tá aqui na Grande Vitória. Imagina em Japira também, que deve estar congelando. E só um climinha a mais, né, Matheus, pra poder esquentar daquele jeito.
1: Ei, Nancyzinha, boa tarde, tudo
0: Oi,
1: bem
0: Rosângela.
1: Com você? Sou eu, Rosângela Bernardoni, do bairro São Miguel, em Colatina.
0: Olha ela aí.
1: Nancyzinha, eu quero mandar uma boa tarde pra você.
0: Obrigada.
1: Pro meu esposo Paulo, pra todos da cadeira cativa.
0: Tá
1: e
0: mandado.
1: Pra Nancyzinha Brit de Resistência.
0: É isso.
1: Que está aniversariando hoje. Beijos, Marcinha.

0: Viva Taxista, sextou, você está sempre mais com todos nós. Sou eu, Rebeca Andrade, de Pelatina. Ei, Marcinha Brito, parabéns a você, minha querida amiga.
1: Olha ela aí.
0: Tá rolando churras aí? Churras ou churrasco?
1: Eu espero que sim, hein?
0: Beijo, beijo, Natizinha. Aí, molecote, sai de folga, ó. Não mexe nas minhas gavetas. Beijo, beijo, Natizinha.
1: Um beijo pra você e mais um parabéns aí pra Marcinha Brito de Resistência, aniversariante do dia. A Edna de Porto Novo tá curtindo com a gente. Edmilson Ferreira de São Pedro em Vitória, Rosenberg de Interlagos, Neuza da Praia de Carapebus, Suerli da Praia das Gaivotas também. Aqui a Neuza mandou áudio, ó.
2: Bom dia, minha educada. Como
1: bom dia.
2: Depois de uma noitada.
1: Menina.
2: Tudo bem?
1: Olha.
2: Passando pra te desejar uma ótima sexta-feira.
1: Obrigada.
2: Tudo de bom. Beijo, fica com Deus. Tchau, tchau.
1: Um beijo pra você, Neuzinha. Neuzinha, eu que fui pro pagode ontem, cheguei de madrugada, mas é você que parece que passou a noite inteira em claro. Você tá doido? Hoje foi difícil levantar, viu? Rapaz, lutei. A Marilene Luiza de Itacibá, a Bárbara Helena de Murada da Barra, a Lindy Brown, oi!
3: Hello, girl!
1: Hello!
3: Oi, Natizinha! Aqui é a Lindy, Lindy Ana Brown de Cidade Pomar.
1: Fala, minha linda!
3: Litoral. Mas me conta uma coisa aí, não vai ter ingresso pro Menos é Mais, não?
1: Tem que ficar esperta.
3: Eu preciso do ingresso do Menos é Mais.
1: Tem que ficar esperta.
3: Tô louca, então, nem compensa. Por favor, Natizinha, me dá ingresso pro Menos é Mais. Beijo, na litoral.
1: Um beijo,
3: eu tô
1: sua
3: legal.
1: Linda. Pro Menos é Mais agora não tem, não, mas pro Sorriso Maroto tem, tá? É você com acompanhante curtindo o Sorriso Maroto e Sorriso Eu Gosto no Pagode, dia 19 de setembro, na Praça do Papa. A senha é Litoral com Sorriso Maroto. Litoral com Sorriso Maroto. Essa é a senha que você manda aqui no nosso zap 999-861050. Oi, Lores.
4: Boa tarde, Natizinha.
1: Boa. Ô, Nicolas.
4: Aqui é a Lorena de Ourimar. Estamos aqui sintonizados na melhor, na litoral.
1: Um beijo pra você, Nicolas. Que saudade. Nunca mais veio aqui ver a gente, Nicolas. Um beijo pra você e pra sua mamãe também. Quem apareceu por aqui, rapaz, ele mandou muita mensagem mesmo. É o Sunguinha. Vamos ver esse aqui, ó.
5: É que amar viajar, eu amo, mas só que nunca tem dinheiro pra viajar, né?
1: É isso, Sunguinha. Fica complicado. Gente, ele mandou um vídeo pra mim. Eu acho que o vídeo tem uns 5 minutos de vídeo aqui. Daqui a pouco, na volta do intervalo, eu vou rodar o vídeo do Sunguinha pra vocês assistirem aí no aplicativo ou no site da Litoral. Enquanto isso, eu vou pro intervalo correndo. Já tô mega atrasada mesmo. E daqui a pouquinho também tem mais uma sequência dos 45 minutos. Então não sai daí, não.
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3: 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Na Litoral, tá legal. Agora são 1h22 minutos. Como você bem ouviu aí, hein?

0: você um kit de churrasco com picanha e também um fardo de breja pra você poder curtir e torcer pela nossa seleção. Então, ó, não dá mole não, resultado dia 17 de junho e você continua participando, que a sequência ainda não acabou. Como prometido, aí no aplicativo, o vídeo do Sunguinha. Olha, vai ser a primeira vez que eu vou assistir junto com vocês, que eu tava comendo um negocinho. Aí eu não vi antes não, vamos ver aí, ó.
1: Boa tarde, Matizinha, é você, meu bem?
0: Sou eu, Sunguinha. É eu.
1: Eu te amo, Matizinha, minha gostosa, minha linda. Ei, tô ouvindo rádio aqui, ouvindo você falar.
0: Aham.
1: Que foi no pagode?
0: Eu fui.
1: Tá com sono ainda?
0: É, tô.
1: Então, quando você acabar de trabalhar aí, na litoral, você vem pra cá ajudar o Sunguinha a fazer uma faxina aqui, Matizinha.
0: Eu tô fora.
1: É, rapaz. Agora
0: eu tô fora.
1: Tem muito mais pra fazer.
0: Ah.
1: Entendeu? É eu que tenho que fazer, Matizinha. Infelizmente, Matizinha.
0: Não tem jeito, né, Sunguinha? Alguém tem que trabalhar, né? Nem só de Sunguinho dá pra ficar se vivendo. Abraço pra você, Sunguinha. Mas como eu já estou trabalhando...

0: cuidado aí pra não pintar demais aí nessa sunga sua. Fica tranquilo, viu?
1: Mas pra fazer?
0: Ah.
1: Entendeu? É eu que tenho que fazer, Natizinha. Infelizmente, Natizinha.
0: Não tem jeito, né, sunguinha? Alguém tem que trabalhar, né? Nem só de sunguinho dá pra ficar se vivendo. Abraço pra você, sunguinha. Mas como eu já estou trabalhando demais, qualquer tipo de serviço depois das 3 horas, eu estou passando, tá, sunguinha? Pode ficar à vontade aí, na sua pintura, com a sua sunguinha.

tá, ó, o papazinho dele aí, ó. Aí, ó, o papá do Adriano. Rapaz, ele tá macetando agora, gente, aquele pratinho com arroz, feijão. Tem também um macarrão, uma couve, um bifinho acebolado, uma polenta. Bom demais, hein? Gostei, Adriano. Depois você manda a marmita aqui pra mim, tá? Deu água na boca, gente, ó. Deu fome mesmo, viu? Um abraço pra você. A Alessandra Barbosa, de Soteca, em Vila Velha, tá falando assim, Netezinha, o Bruninho deu migué hoje. Pois é, Adriana. Bruninho deu migué hoje. Deveria trabalhar até meio-dia, no mínimo. No mínimo. E falou que foi embora 11 horas, me fez acordar mais cedo. Logo eu, que ontem fui pro pagode, acordei sem saber onde que eu tava. Aí ele mandou vir trabalhar mais cedo que o normal, tá vendo? Natizinha sofre. E tem gente que fala que Natizinha não sofre, não. Mas se tem uma pessoa que sofre, é a pobre da Natizinha, tá? É complicada a minha vida. A Michelle de São Torquato tá por aqui também. Natizinha, fazendo aquela faxina na força do ódio. Porque a água está simplesmente um gelo. Gente, pelo amor de Deus, que frio é esse? Eu amo o sol, sou do calor, não gosto de frio e não tenho nem saúde nem roupa para o evento chamado frio. Eu concordo com você, Michelle. Eu detesto frio. Quem descobriu o Brasil, cobre ele de novo, que tá frio demais, tá frio com força. Eu não tenho maturidade nenhuma pra passar frio, não, gente. Não dá. Pra mim, não dá. Não gosto de frio. Não gosto de quem gosta do frio. Frio, pra mim, sou contra. Abraço pra Rayane Moreira, tá com a gente aqui também. Adalberto Souza, do Jabaeté. Rafael Santos, de Planalto. Paulo Ricardo, da Vila Rubim. A Rebeca Silva, de Andorinhas. Aniversariante do dia. Happy birthday.

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2: Assim, ó.

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1: 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Na Litoral, tô legal agora, 1h37, você acabou de curtir Anitta. Anitta é hitmaker, Felipe Amorim, gostosinho, bebê. A música foi sucesso no carnaval desse ano, né? E continua aqui na playlist da Rádio Litoral, rádio que é número 1 no Ibope, aqui no Espírito Santo, por mais de 50 meses consecutivos. Que loucura, não é isso? E claro, você tá sintonizado na maior do ES, aqui na Rádio Litoral. Então manda mensagem pra mim no zap 999-86-1050. Fica à vontade, bebê. Manda um beijo aqui pra ela, Lidiane Scafati.
2: Boa tarde, coladinho, ligadinho com você. Só te ouvindo aqui, ó. Fundo e ouvindo a melhor. Manda um alô pra você, Renan e Tainá. Pra mim, você vê, Luana. Nós três curtindo você aqui nessa tarde maravilhosa.
1: Adoro.
3: Oi, Luana. Luana Scafati, cidade pequena, tá ligadinho com vocês.
1: Um beijo.
4: Eu tô legal.
1: Um beijo pra vocês, Lidiane Scafati, Tainá Scafati, Luana Scafati, toda a família Scafati, cidade continental. Beijos!
5: Boa tarde, arroba. Olá, Lencinha.
1: Boa!
5: YouTube, Nata, Litoral.
1: Aí sou eu mesmo.
5: Ouvindo esse aplicativo Cobilante.
1: Um nojo.
5: Nath, pausa no Correio da Moeda, partiu o cabo, enchi a tripinha, comi aquela costela ensopada que a dona Ariane tava preparando. Nossa,
1: boa, pai. Hein?
5: Pra dona Ariane, pra dona Marlene, a sua colaboradora lá.
1: Tá bom.
5: No corre também. Lá na costura, lá em casa. Meninas?
1: Beleza.
5: Não sei não, hein?
1: Eu?
5: Na Litoral? Eu tô legal.
1: É isso, né? Que se der o ponto sem nó, foi complicado trabalhar na costura. Beijo pra você, um nojo. A Luísa Barbosa do Parque Gramado, Lúcia Braga de Graúna tá por aqui também. A Denise França de Santa Luzia, Josemar de Vista Dourada, Valéria Amado de Redenção. Um beijo pra Sula, beijo também aqui pra mais quem? Pra Brenda Valadares de Soteco, Maria Ivanete de Felrosa, a Cristiane dos Santos em Santa Inês, a Larissa Prenholato do Tabajara, Leandro Greco de Sotelândia, Paulo Ricardo da Vila Rubim, o Duta por aqui também, a Paola Pinto de Anchieta, Cláudia Rodrigues de Barra Mares, Eusilene Santana de Bicanga, e só falta você, então manda mensagem pra mim no zap no 999-86-1050.
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1: 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Na Litoral, tá legal, agora são 1h45, fechando então os 45 minutos de música, edição premiada, bebê. Você que anotou a sequência completa, agora você corre pro site lá no litoralfm.com.br pra poder se cadastrar, hein? Enquanto isso, calma aí que eu tava gravando aqui o negócio pra poder postar no meu Instagram. Mas eu quero ver você aqui no nosso WhatsApp, o 999-86-1050. É a última chamada, inclusive, pra você poder participar da promoção. Valendo par de convite pra poder curtir Sorriso Eu Gosto no Pagode. Senha Litoral com Sorriso Maroto. Manda no Zap, 999-86-1050. Bora mandar abraço? Vamos lá. Abraço pra Mayara Schaefer, de Morada de Laranjeiras. Eduarda Machado, de Santos Dumont, um beijo pra você. Abraço aqui também pra Edilene, de Redenção e Vitória. Quem tá ligadinho com a gente também é a Monique Barbosa, do Ataíde. A Marcela Lima, de Cocal. O João Aldo, tá com a gente aonde? É o Dilo, de Presidente Médici. E o Maxwell Peixoto, de Santo Antônio, Cariacica também. Pro Dedé Moraes, de Aracruz. Pra minha amiga Camila Queiroz, que acabou de me convidar, que vai pagar o meu almoço no Mr. Cook aqui agora pra curar a minha ressaca que eu estou precisando. Convite aceito, viu, Camila? Ainda mais que você vai pagar aí, ó. Eu tô é dentro.

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0: Litoral, tô legal. 1h57, Matheus Fernandes. Altas loucurinhas, bebê. Altas loucurinhas agora também, que tem resultado de promoção. Saindo agora parte convites para poder curtir Sorriso Eu Gosto no Pagode. E quem faturou seu par de convites foi você. Tchan tcharanã. Foi a Josiane Mangifeste, sei lá como fala isso, Delfino, final de telefone 4284 do Santos Dumont, Vila Velha. Parabéns.
1: Você ganhou.
0: Mangifeste. Rapaz, esse sobrenome aqui é gringo, hein? Josiane Mangifeste. Ó, eu acho que eu falei certo, eu espero que sim, tá, Josiane? Um beijo pra você, acabou de ganhar, faturar aí, parte de convites pra poder curtir Sorriso Eu Gosto no Pagode. Natizinha tá indo nessa pra você de Linhares, Colatina e Cachoeiro, programação local a partir de agora, mas aqui na Grande Vitória eu fico até às 3 da tarde, então ó, um beijo pra você, a gente se encontra nesse final de semana. Não sei se a gente se encontra no sábado ou no domingo, mas a gente vai se encontrar ainda nesse final de semana pra toda a rede litoral de rádios. Pra você de Linhares, Colatina e Cachoeiro, me segue aí no Instagram, no @onatizinha. E segunda-feira tem mais horário de almoço com Bruninho e Nath. Então um beijo pra vocês e até mais.
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E por isso a Litoral FM tá sempre dando aquela forcinha pra você e vai te salvar nessa, hein? 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

0: 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Promoção da sua Litoral. E é isso aí, 2h15, daqui a pouquinho informação no nosso hashtag Se Liga Litoral e os principais assuntos do dia, deixando você muito bem informado, tá ok? Bora lá.
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0: Menos é mais, Pedro PK.

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2: Atenção para informações oficiais sobre o novo acordo do Rio Doce. 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A reabertura da plataforma até 1º de julho de 2026 é uma nova oportunidade para que pessoas e empresas que tiveram o requerimento encerrado em razão da apresentação de procuração inválida ou que não ingressaram na plataforma nas oportunidades anteriores possam ingressar se assim desejarem. 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A apresentação de procuração inválida ou que não ingressaram na plataforma nas oportunidades anteriores possam ingressar se assim desejarem. 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
1: E olha, gente, o Detran do Espírito Santo abriu inscrições para 120 vagas gratuitas em cursos de mecânica básica de carro e moto para moradores da Grande Vitória. As aulas vão ensinar noções de manutenção preventiva e solução de problemas comuns nos veículos. As inscrições podem ser feitas até esta sexta-feira pelo site do Detran. Para participar, é necessário ter carteira de habilitação na categoria A para motos ou B para carros. Os cursos serão realizados presencialmente no Detranzinho de Boa Vista 2, na Serra. As capacitações incluem atividades teóricas e práticas. O objetivo é aumentar a segurança no trânsito e ajudar os condutores a cuidar melhor dos veículos. Os participantes que concluírem o curso receberão certificado.
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1: E o Bitcoin voltou a registrar uma forte queda no mercado financeiro e caiu abaixo dos 60 mil dólares nesta sexta-feira. A criptomoeda atingiu o menor valor desde outubro de 2024, aumentando a preocupação entre investidores. E especialistas apontam que a venda de parte das reservas da empresa Strategy e a migração de recursos para ações ligadas à inteligência artificial ajudaram a pressionar os preços. O ativo acumula perdas expressivas em 2026 e já vale cerca de metade do que alcançou em seu pico histórico no ano passado. Apesar do cenário negativo, alguns analistas ainda acreditam em recuperação até o final do ano.
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1: E agora, falando em Copa do Mundo, o atacante Neymar pode estar próximo de voltar aos treinamentos com a seleção brasileira. Segundo o técnico Ancelotti, o jogador fará uma nova ressonância magnética na próxima segunda-feira para avaliar a recuperação da lesão na panturrilha direita. Caso o resultado seja positivo, Neymar poderá iniciar atividades com o restante do grupo já na próxima semana. O camisa 10 segue em tratamento e está fora do amistoso contra o Egito, que acontece neste sábado. Ancelotti afirmou que o atacante vem apresentando boa evolução física. A comissão técnica mantém cautela, mas demonstra confiança na recuperação do jogador. A expectativa é contar com o Neymar durante a disputa na Copa do Mundo. O hashtag Se Liga Litoral de volta logo mais com informações do portal A Gazeta.
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Pedaço Ferrugem, avisa que eu cheguei. É o som da Nayara Azevedo com participação de Ivete Sangalo, a rainha da Bahia, da coisa toda, né? Bom, gente, ó, a 2h57, um intervalo rápido, eu volto já já, vamos falar com a Joquebede, segura aí. E toca a musiquinha do Oriundi, vai lá.

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2: Maravilha, 3 e 2, estamos de volta pra você ligado, curtindo aqui a Litoral, tarde gostosa de bem com a vida, sexta-feira, 5 de junho de 2026, é mês de junho que eu vou te contar, gente. Você percebeu que esse mês de junho chegou cheio de emoção, né, pai? E tem muita coisa pra vir pela frente ainda. Olha só, em 5 dias, olha só as aventuras, né? Teve um OVNI descendo lá na fazenda daquele rapaz, né? Que tá dando rebuliço no Brasil, mobilizando até as Forças Armadas. Pois é, rapaz. O que mais teve, hein? Teve uma criança de 37 anos tomando monjado na mamadeira. É mole uma coisa dessa, rapaz. O que mais, hein? Teve mais aí, ó. Teve mais. Deixa eu tentar lembrar. O que que teve? Uma mulher processando mordida de tubarão. Olha só. E te digo mais, hein? A Copa do Mundo nem começou e esse ano ainda tem eleição. Haja coração, hein? Ser brasileiro, rapaz, é uma oscilação de emoções que eu vou te contar, viu? Emoção atrás da outra. Você tá preparado com o que vem pela frente? Que pode acontecer mais ainda, hein? É, pelo menos uma coisa boa, né? Neymar parece que tá de boa. Parece que já vai voltar aos treinos aí na semana que vem. Parece que a lesão tá caminhando aí pra cura. É mole, meu. E ó, vocês do Flamengo, hein? Se prepara que vocês podem perder o técnico de vocês, hein? É, rapaz. O Mônaco tá a fim de pagar multa contratual. E aí? E aí? Quer mais emoção? Admita!

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2: Na Litoral eu tô legal, tem pra você Nuvem, o som do Belo. Por aqui também teve Seja Ex, Henrique e Juliano, Não Mexe Nas Minhas Gavetas, Danilo e Davi. Me Assume ou Me Esquece, som do Suel. E por aqui também teve Beijei a Cura, Diego e Vitor Hugo, Admita, Matheus e Cauã, com participação de Lauana Prado. Eles que deram pontapé inicial aqui nos 45 minutos de música. Lembrando a você que logo mais aqui na sua Litoral tem o nosso Bora Pagodear, trazendo o melhor do pagode. O pagodinho é pra você ouvir aqui, ó, com muita música, alegria, diversão. E amanhã, sabadão, tem o Pagodez, né? Perde não, beleza? É o seguinte, hein? Bora dar um alô pra turminha? Ver quem é que tá aqui com a gente? Aquele abraço! E olha só, deixa eu mandar um abraço aqui pra a Penha Pauli, tá com a gente aqui, curtindo a Litoral. A Lena Salvalaio também, né, curtindo a gente. Aquele abraço pro Jonas dos Santos também, tá com a gente. A Cissa de Povoação, obrigado pelo carinho. Quem mais, hein? É, Jonathan da Silva, do bairro Araçá. O Henrique Gal, do Interlagos, ligado com a gente. O cara mandou áudio, bora ouvir ele aí, ó. Fala comigo, meu garoto.
3: Boa tarde, Litoral. Opa. Boa tarde. Aqui quem tá falando é o cantor Henrique Gal.
2: Olha o pique do cara, meu.
3: Fala, Tiagão, fala comigo, beleza, meu brother?
2: Tamo junto.
3: Nosso ouvinte aí, ó. Meu amigo Mário, meu amigo Christian, meu amigo Bruno, lá da empresa C.
2: Jonathan da Silva, do bairro Araçá. O Henrique Gal, do Interlagos, ligado com a gente. O cara mandou áudio, bora ouvir ele aí, ó. Fala comigo, meu garoto.
3: Boa tarde, Litoral. Opa. Boa tarde. Aqui quem tá falando é o cantor Henrique Gal.
2: Olha o pique do cara, meu.
3: Fala, Tiagão, fala comigo, beleza, meu brother?
2: Tamo junto.
3: Nosso ouvinte aí, ó. Meu amigo Mário, meu amigo...

sexto, o cara tá no pique da sexta-feira, né, rapaz? Abraço aí pro Henrique Gal e toda a galera. Boa tarde, Thiago. Maria da Penha no São José também tá com a gente. O Duval no bairro Aviso. Grande garoto. Jocilene no Interlagos também. Boa tarde, meu amigo Thiago. Boa tarde, Jocilene. Tamo junto aqui na Melhor. Curtindo a nossa tardezinha. 3h25, vambora. Ela tá mandando mais aqui, né? Deixa eu ouvir aqui. Deixa eu ver o que ela mandou. Manda um alô pra minha amiga Andressa Cruz do Interlagos, que tá aniversariando hoje. Ô Andressa, pra você, ó. Tudo de bom, paz, saúde e felicidades. Valeu? Bora comemorar. Sexta-feira, né? Rapaz, ó. Tem coisa melhor que o aniversário cair na sexta-feira?

0: Vai, bebê!
1: Na Litoral Eu Tô Legal, é o som do Menos é Mais, champanhe estouradaço aqui na nossa programação, né? Teve também Acostumou Errado, Davi Quaresma, com o Gabi e Me Ama ou Me Larga, Simone Mendes. 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E vambora de música, já já tem...

0: Joãozinho Lima, fechando aqui o primeiro tempo de nossos 45 minutos de música, de volta logo mais às 18 horas. Fechados. Bom, gente, agora é o seguinte, em 15 minutos faltando para as 4. Daqui a pouquinho, depois do intervalo, tem aqui o nosso Bora Pagode, uma rodada de samba e pagode para você. Fica aqui, eu já volto. 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

0: no Canivete, ela mandou: boa tarde, meu amigo Thiago. Hoje estou de folga e estou debaixo do edredom com a filha Maria Vitória. Estamos na melhor companhia, Litoral. E um alô pra minha irmã Josi Abreu, que tá desse jeitinho também no Interlagos. Ô, meninas frientas, abraço pra vocês e obrigado pela companhia. Vanessa Blender, no Nova Esperança também, valeu, obrigada pela companhia. Tamo junto e misturado aqui na melhor. E olha só, depois do intervalo, tá chegando 60 minutos de música direto aqui na sua Litoral. Fechou? Sai daí não.
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3: Na Litoral eu tô legal, agora 4:04, pra você curtir da gente, vambora de música, solta o som, 60 minutos diretaço, e daqui a pouquinho informação, e mais um hashtag Se Liga Litoral, trazendo os principais assuntos do dia, deixando você muito bem informado. 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

mensagens, ideias, amor, ou som do Suel aqui, pra você ligado da Litoral. Maluca, Mari Fernandes, quem abriu aqui, né? O nosso 60 minutos de música. Bom, gente, 3h14, olha só. Tem um combo aqui de fim de semana pra você, né? Olha só, deixa eu falar pra você, ó. 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

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Vem com a gente, então. Música chegando no pedaço, foca na gente ao som do Ian. Daqui a pouquinho, informação.

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3: Não.

Gustavo Lima com Luiz Fonte aqui na nossa tardinha. Luan Santana com Olho Marrom. Amo o maloqueiro Rafa Júnior, Hugo Guilherme, DJ Yari, SL e Ian. Foca na gente. Esse Ian canta muito, hein? Cara, canta demais, rapaz. E olha só, gente, deixa eu falar pra você. Daqui a pouquinho, informação no nosso hashtag Se Liga Litoral e os principais assuntos do dia, deixando você muito bem informado, ok? Vem com a gente. Mais música, já já eu trago os principais assuntos pra você no nosso hashtag Se Liga Litoral. Matheus e Cauã com Ana Castela, música linda, Ilusão de Ótica.

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3: Na Litoral eu tô legal. Pra você ligado, curtindo a gente. 4 horas mais 35 minutos. Agora é hora de informação. Bora ver o que tem? É hora de hashtag Se Liga Litoral.
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3: E olha, gente, o prazo para inscrição do Enem 2026 termina nesta sexta-feira, dia 5 de junho. Os candidatos devem se inscrever exclusivamente pela página do participante no INEP. O prazo também vale para pedidos de atendimento especializado e uso do nome social. As provas serão aplicadas nos dias 8 e 15 de novembro em todo o país. Alunos concluintes da rede pública têm inscrição automática, mas precisam confirmar a participação. Quem não tem isenção deve pagar a taxa de R$ 85,00 até o dia 10 de junho. O pagamento pode ser feito por boleto, Pix, cartão de crédito ou débito bancário. O Enem é a principal porta de entrada para universidades e programas de acesso ao ensino superior.
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3: E olha, gente, a procura por cirurgia bariátrica caiu até 40% em clínicas e hospitais, impulsionada pelo aumento do uso das chamadas canetas emagrecedoras. Especialistas explicam que medicamentos como Ozempic, Wegovy e Mounjaro têm atraído pacientes que antes buscariam cirurgia. Apesar da redução na demanda, médicos afirmam que a bariátrica continua sendo a melhor opção para casos mais graves de obesidade. Eles destacam que os remédios não substituem completamente o procedimento cirúrgico. A avaliação deve ser individualizada e acompanhada por profissionais de saúde. Especialistas também alertam que as canetas exigem mudanças de hábitos para manter os resultados. O tratamento da obesidade, segundo os médicos, deve combinar acompanhamento médico, alimentação equilibrada e atividade física.
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3: E olha, gente, os Estados Unidos oficializaram nesta quinta-feira a classificação das facções brasileiras PCC e Comando Vermelho como organizações terroristas. A decisão foi publicada no Diário Oficial americano e entrou em vigor hoje. O documento foi assinado pelo secretário de Estado Marco Rubio, que afirma que os grupos representam ameaça à segurança nacional dos Estados Unidos. Segundo o governo americano, as facções atuam além das fronteiras brasileiras e mantêm redes ligadas ao crime organizado internacional. A medida permite ampliar sanções financeiras e restrições contra integrantes e apoiadores dos grupos. O governo brasileiro acompanha os desdobramentos da decisão. Especialistas avaliam que a classificação pode gerar impacto na cooperação entre Brasil e Estados Unidos no combate ao crime organizado. 4h38, o hashtag Se Liga Litoral de volta logo mais na nossa programação.
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1: Maravilha, estamos de volta para você ligado na Litoral, 5 horas em ponto. Que prazer imenso estar em sua companhia nessa tardezinha gostosa de bem com a vida, sexta-feira, final de semana, 6 de junho de 2026. E aí, dá para ver a sexta-feira daí? Dá para ver nada, né? Hoje tá bem nublado aí, deu para ver nem a cara do sol hoje, né, rapaz? Mas é isso aí mesmo, assim mesmo com esse friozinho, né? Tem a galera que pergunta: Thiago, já pode? Eu digo pra você, já pode sim, tá na hora, na verdade, né? A galera aí da construção civil, da indústria, turma que já deixou o trabalho mais cedo, galera do comércio tá aí só olhando pro relógio, né? Esperando das 6 horas aí pra sextar também, rapaz. Eita, vocês não cansaram do feriado não, hein? E é isso aí, no mais, deixa eu abraçar você de casa, no trabalho, você do carro, galerinha da internet, a turma do aplicativo, onde quer que você esteja, obrigado, no campo, você jovem, criança, homem, mulher, meu amigo produtor rural, trabalhador rural, valeu pela companhia. Os amigos nos setores públicos, eu acho que recebeu aí, né, ponto facultativo e estão de folga, mas se tiver ouvindo a gente, obrigado pelo carinho, tá bom? No mais, é isso aí, bora curtir nossa tardezinha com muita música. Já já tem resultado de promoção aqui, ó. 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Vem ficar com a gente. Solta o som, Natanzinho, nunca mais, com Xande Avião.

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1: Na Litoral eu tô legal, tá aí pra você, 5h13. Tiê, com menos é mais. Nosso amor, quem? E por aqui também, opa, cadê eu, Cleiton Romário? E também teve Nunca Mais, Natanzinho Lima, com participação do Xan de Avião. E é isso aí, vamos lá dar um salve, um abraço pra quem tá ligado, curtindo a Litoral nessa tardinha gostosa e de bem com a vida. Sexta-feira, final de semana. E é isso aí, dia 5 de junho, ô mês cheio de emoção, gente. Vou falar pra você. A Gigi Pereira tá com a gente desejando aquele boa tarde. Boa tarde, Gigi. Tá ligada no Nova Esperança, curtindo a gente. O Henrique Ferrari tá no aviso. Fala, garoto. Tamo junto. Josemar Fraga Ferreira no Canivete. Fechadão com a Litoral. Abraço também pra Geisele do Jocarp. Cadê? Não repetiu não, gente? Ah, meu Deus do céu. Tem que repetir, rapaz. Vamos lá. Dá o loop aí. Rodinaldo também ligado com a gente no centro, né? GZL no Jocap 2 tá com a gente também. Duval do Aviso, Thiago já pode? Ô, meu amigo, tá na hora, né? É hora boa, chegou. Sextou então, só sextou. João Ricardo no Santa Cruz, o Leonardo Prati também ligado, fechado com a gente. É isso aí. Daqui a pouquinho o resultado de promoção da sua Litoral, viu? Fica aqui comigo, eu volto já, bora pro intervalo.
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2: Maravilha, tá aí, ó, no nosso litoral com você, João Gomes, amor de fim de noite. E ele tá na moda, né, rapaz? O cara ganhou o Grammy Latino e tá aí numa máxima moral, né? A Rede Globo foi na casa dele, entrevistou, fez uma reportagem lá no Globo Repórter e agora, chegando o período junino, o menino vai cantar demais da conta aí. Bom, gente, é o seguinte, em 5h33 eu vou pro intervalo, volto rapidinho, tá bom? Daqui a pouquinho tem resultado de promoção chegando aqui na sua litoral e logo mais, tem mais 45 minutos de música, o segundo tempo batendo bolão só com os melhores sucessos aqui no seu rádio. Um salve, um abraço, antes da gente chamar aqui o intervalo, né? O Gilmar Miranda, rapaz, o cara mandou uma taça aqui cheia de galioto. Mandou, Thiago, agora pode sim. Ei, chega ali uma água na boca isso aí. Um vinhozinho gelado. Com esse tempinho, combina bem. A Júlia tá com a gente também. Júlia Neves de

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0: gerente da Sicra.
1: Ele gosta, né? Tá pagando mídia, aliás, ganhando mídia sem pagar, né? O gerente da Sicredi, meu. Bruno Barreto, textão, som do Ian, que delícia. Pedro, Paulo e Alex com Country Beat, tem dose dupla de Country Beat aqui, né? Com Pedro, Paulo e Alex e também com Bruno e Barreto, meu. Pedindo a conta, Turma do Pagode com Zeca Pagodinho. Que música top, hein? Essa estourada. Bom, gente, agora 5:49. Já já tem mais 45 minutos de música direta aqui na sua litoral. Mandar um abraço pra Vera do Movelar, ouvindo a gente aí também, né? Mandando emoji aqui no nosso WhatsApp. Obrigado pelo carinho, Vera. Tamo junto. 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Bora ouvir a sequência chave de ouro aqui do Festa Litoral, solta a vinheta.

0: Natanzinho Lima, me apaixonei nessa morena, o cara mais estourado, hein? Foguete, pelicão com ferrugem, e é isso aí, ó, foi a nossa sequência chave de ouro aqui do nosso litoral com você que fica hoje por aqui, tá bom? 3 minutinhos faltando para 6. Um bom comecinho de noite pra você que tá ligado na Litoral. E agora é hora, sabe de quê, gente? Agora é hora de entregar resultado de promoção, né? É, então vem com a gente. Vamos lá, resultado de promoção. Valendo aqui, ó. Um combo do Armazém Pizzaria. Pizza de 8 pedaços. Franguinho com batata. Refri de 2 litros. É, quem vai fazer a festa nesse final de semana, hein? Vamos conferir, vamos lá, vamos lá, vamos lá, vamos lá. Hoje saiu aqui pro Jonathan Silva Santos. Ele é do bairro Araçá. Telefone 997-73-22. 997-73-22. A você, Jonathan. Parabéns. Você ganhou, garoto.
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0: Aê, garoto, semana que vem tem mais. Só ficar ligado aqui na sua Litoral, fechou? No intervalo eu já volto.
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1: Maravilha, estamos de volta aí trazendo aqui o segundo tempo de nossos 45 minutos de bem com a vida. Hoje, sexta-feira, 6 de junho, a você parabéns, saúde, paz e felicidades mil. E a Copa do Mundo? É, faltam só 6 dias, né? 6 dias para a estreia da Copa do Mundo. E você tá animado, hein? Ó, tem kit torcedor lá no nosso Instagram, corre lá, arroba Litoral FM Norte. Só seguir as regrinhas que estão no post lá, tá bom? E ó, e a partir da semana que vem, tem cerveja geladaça aqui pra você faturar com a gente aqui, hein? Se você acertar o placar dos Jogos do Brasil, ó, entre aqueles que acertaram, a gente faz o sorteio e uma pessoa só vai ganhar, tá bom, gente? Se ganhar 2, 3, tal, não vão ganhar todo mundo, não. Aí a gente faz o sorteio com aqueles que acertaram o placar e vai faturar a cervejinha gelada aqui, ó, pra você, ó. Torcer para o Brasil, né? E comemorar a vitória, claro, com certeza. Bom, gente, 6 e 3, vambora dar um pontapé inicial nosso 45 minutos, só com as melhores aqui no seu rádio.
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2: Tá aí pra você ligado na Litoral, Gato Bebe, Thierry, quem contou essa história? Estrela Maior, Sorriso Maroto, Não Namora, Zé Neto e Cristiano com Cleiton e Romário. 6:19 pra você que tá ligado curtindo a Litoral. Daqui a pouquinho informação no nosso hashtag Se Liga Litoral e os principais assuntos do dia pra você terminar o seu dia assim muito bem informado. Com a informação. 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
2: Pensamentos intrusivos.

0: litoral, eu tô legal. Quero ser feliz, é estrada. Sou do Thiago Martins. Fechando aqui os 45 minutos de música direto na sua litoral. Que vibe, meu. A estrada e também, né? Som do Cidade Negra, regravado aí na voz do Thiago Martins. Thiago Martins, ele que é ator e cantor, né? Atua em novelas também. É, faz bastante sucesso aí na tela da TV Globo. E também o cara manda muito bem. Quando o Bruno Cardoso passou por problemas de saúde, ele tomou a frente lá do Sorriso Maroto e segurou a peteca legal, né, rapaz? Talentosíssimo demais. Bom, por aqui também teve Lençol de Seda, Lu Pereira com Laona Prado, Cadeira Cativa, Zé Neto e Cristiano. O que eu faço agora? Som do Dilcinho, Climatizar, Ferrugem com Camisa 10, Saudade Estranha, Murilo Huck. E abrimos a sequência com Pensamentos Intrusivos, Thiaguinho. Agora é hora de informação. Vem com a gente.
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0: E olha, atenção, estudantes. O governo federal prorrogou o prazo de inscrições para o Enem, viu? Para você que perdeu, não teve a chance, agora tem, né? Os candidatos têm até o dia 12 de junho para se inscrever na página do participante. A medida foi anunciada pelo Ministério da Educação para ampliar acesso ao exame. A taxa de inscrição, que continua em R$85 para quem não tem direito à isenção. Os estudantes da rede pública que concluíram o ensino médio nesse ano seguem com inscrição automática, mas precisam confirmar a participação. As provas serão aplicadas nos dias 8 e 15 de novembro em todo o país. O Enem é a principal porta de entrada para universidades públicas e programas de acesso ao ensino superior.
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0: E o presidente Lula sancionou a lei que permite a renovação automática da Carteira Nacional de Habilitação para motoristas considerados bons condutores. A medida beneficia quem não cometeu infrações com pontuação nos 12 meses anteriores ao vencimento da CNH. Com a nova regra, o processo ficará mais simples e poderá ser feito de forma automática pelos sistemas de trânsito. Apesar da mudança, continua obrigatória a realização dos exames médicos exigidos por lei. O objetivo é reduzir a burocracia e agilizar a renovação do documento. As novas regras passam a valer após a publicação oficial e regulamentação pelos órgãos de trânsito.
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0: E a Organização Mundial da Saúde acompanha com preocupação o avanço do surto do ebola na República Democrática do Congo. Autoridades de saúde confirmaram que a doença já apresenta transmissão comunitária, quando o vírus passa entre pessoas sem que seja possível identificar a origem de todos os casos. O número de infecções cresceu rapidamente nos últimos dias, principalmente na província de Ituri. O surto já é considerado dos maiores da história recente do país. A OMS anunciou um plano internacional de combate à doença e reforçou medidas de vigilância nas fronteiras. Países vizinhos também estão em alerta para evitar novos casos. Especialistas destacam que o controle depende de diagnóstico rápido, isolamento de pacientes e colaboração da população. O hashtag Se Liga Litoral fica por aqui, de volta logo mais na nossa programação, aliás, de volta na segunda-feira, tá bom? O intervalo, a gente já volta.
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Na litoral eu tô legal, simplesmente acontece. Sou do Pericão com Ana Castela. E é isso aí, agradecendo você pelo seu carinho, sua audiência e a sua paciência. Tô indo nessa, passando a bola agora pra Vitória, tá bom? Tá chegando o Oliver, o Anderson e Alex Bono comandando aqui o seu comecinho de noite. Um forte abraço pra você, eu volto amanhã às 7, tá bom? Comandando a sua manhã de sabadão. Bom fim de semana, boa sexta-feira e juízo, hein? Fiquem todos com Deus. Thalita Mel, chão de avião, chave de ouro. Thalita Mel.

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3: Vamos! Faz o L, faz o L, faz o L. Isso é DNA de GG em Salvador, Bahia. Aí, ó.

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0: forma-se neste momento a Rede Nacional de Rádio e Televisão para o pronunciamento do ministro do Meio Ambiente e Mudança do Clima, João Paulo Capobianco.
1: Boa noite. Eu sou João Paulo Ribeiro Capobianco, ministro do Meio Ambiente e Mudança do Clima. Estou aqui hoje para prestar contas à sociedade brasileira dos avanços e dos desafios que temos nesse Dia Mundial do Meio Ambiente. Desde janeiro de 2023, o governo do Brasil voltou a tratar o meio ambiente como indutor do desenvolvimento, não como obstáculo. Assim, estamos mostrando que é possível crescer, gerar emprego e renda sem deixar de proteger nossas florestas, nossas águas e nossa biodiversidade. Nos últimos 3 anos, o desmatamento na Amazônia caiu pela metade. No Cerrado, a redução foi de 32%. E no Pantanal, 65%. Ao proteger nossos biomas, salvamos a biodiversidade e evitamos lançar na atmosfera milhões de toneladas de gases de efeito estufa. Também ampliamos significativamente as áreas protegidas, com a criação de mais de uma dezena de novas reservas ambientais e o reconhecimento de terras indígenas e de territórios quilombolas. Somadas, elas equivalem em torno de 5 milhões de campos de futebol, desses em que veremos nossa seleção jogar durante a Copa do Mundo que se aproxima. Voltamos também a liderar a transição energética, a partir da substituição de combustíveis fósseis por opções mais limpas, como os biocombustíveis e eletricidade. Temos estímulos à renovação da frota brasileira, tanto privada quanto de transporte público. Esses resultados são fruto de um amplo trabalho de cooperação entre o governo do Brasil, os estados e municípios e a sociedade civil. Eles só foram possíveis porque voltamos a investir em ciência, em monitoramento e a fortalecer instituições importantíssimas como o IBAMA e o Instituto Chico Mendes de Conservação da Biodiversidade, que foram alvo de tentativas de desmonte em anos anteriores. Outro fator central foi a retomada da cooperação internacional. E depois de 4 anos de exclusão, retomamos o Fundo Amazônia, que agora tem 9 países financiadores. Juntas, essas ações viabilizaram um volume recorde de 204 bilhões de reais em recursos públicos e privados, nacionais e internacionais, para o desenvolvimento sustentável no Brasil. Também voltamos a investir fortemente na recuperação de áreas degradadas e na restauração florestal. Hoje, temos 3,4 milhões de hectares recuperados. Neste ano, diante da previsão de um novo El Niño, reforçamos o monitoramento e colocamos em campo o maior contingente de brigadistas da nossa história. Aumentamos o número de aeronaves e equipamentos de prevenção e combate e apoiamos em mais de 500 milhões de reais os corpos de bombeiros dos estados onde há mais incêndios florestais. Hoje, no mundo inteiro, são os critérios ambientais que definem acordos comerciais e abrem as portas do investimento. E na contramão dessa tendência, pode fechar mercados e isolar o país. Proteger as nossas florestas, os nossos rios e a vida de nossas famílias já seria a razão suficiente. E é, ao mesmo tempo, uma garantia para o futuro próspero da economia brasileira. Neste Dia Mundial do Meio Ambiente, renovamos o compromisso de deixar para as próximas gerações um país mais preparado e mais sustentável. Porque proteger o meio ambiente é proteger a vida e o futuro de todas as famílias brasileiras. Muito obrigado.

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3: Está no ar a Voz do Brasil. As notícias do governo federal que movimentaram o país no dia de hoje. Olá, boa noite.
4: Boa noite para você que nos acompanha em todo o país.
3: Sexta-feira, 5 de junho de 2026.
4: Vamos ao destaque do dia. Bom condutor ganha incentivo na hora de renovar a carteira.
3: Agora é lei. Motoristas que não cometeram infrações terão a CNH renovada de forma automática. Gabriela Noronha.
5: Cerca de 2 milhões de motoristas já foram beneficiados desde a publicação das novas regras. Em dezembro do ano passado.
4: Você vai ouvir também Mac Idiomas.
3: Já está no ar plataforma digital para ajudar o cidadão a aprender inglês e espanhol de graça.
4: Presidente Lula destaca que saber outro idioma amplia oportunidades e abre novas portas na vida das pessoas.
6: O governo está fazendo, utilizando a tecnologia para tirar a oportunidade de vocês poderem aprender coisas que a gente não conseguia há muito tempo atrás.
3: E ainda, bloqueio voluntário e simultâneo de todas as casas de apostas autorizadas do Brasil.
4: Mais de 574 mil pessoas já usaram plataforma que permite a autoexclusão de bets. Márcia Fernandes.
7: Cerca de 40% apontaram a perda de controle sobre jogos e afirmaram que os impactos na saúde mental foram o principal motivo para a autoexclusão.
3: Hoje, na apresentação da Voz do Brasil, eu, Luciana Vasconcelos e Luciano Seixas.
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3: Bons condutores vão ter renovação automática da Carteira Nacional de Habilitação.
4: É o que prevê lei sancionada hoje pelo presidente Lula.
3: A medida integra o programa CNH do Brasil, que facilita e deixa mais em conta o acesso à primeira carteira de motorista.
5: A lei sancionada nesta sexta-feira institui o programa CNH do Brasil e permite a renovação automática da Carteira Nacional de Habilitação para os motoristas que estejam cadastrados no Registro Nacional Positivo de Condutores e que não tenham infrações de trânsito nos últimos 12 meses.